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0: Quem gostou faz barulho aí, gente.
1: Que pancada.
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0: Léo Santana!
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1: Outro irmão.
0: Cantou demais, garoto.
2: Pior que isso, só dois disso, eu acho.
1: A voz deu uma abrida então agora.
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0: Muito obrigado, Camboriú. Sensacional.
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0: Muito barulho pro Panda!
2: Ei!
0: Cê tá doido?

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1: Oi, Baldi!
2: Sabe quando a gente termina um relacionamento?

0: Que honra!
1: Oh, irmão, Deus abençoe.
0: Você tá doido, bebê?
1: Alô, São Paulo!
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0: Mentindo pra mentiroso, é.
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0: Obrigado, BH!
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2: Eu quero que vocês façam muito barulho pros meus amigos, o Guigui

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0: Obrigado!
1: Obrigado, gente.
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0: Obrigado, meu velho.
1: Obrigado, meu mano.
0: Ô, rapaz.
2: Uma salva de palmas pro Luan Santana aí, galera! Que energia é essa?
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0: Vai indo na frente.
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1: e Lucas Luco.
2: Tamo junto.
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é ruim demais, né? Luiz aí, Maurílio. E Zeneto e Cristiano, o que é isso? Sextou com S de saudade.

0: Quem gostou, joga a mão e faz barulho.
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3: Explica.
2: Como se você não soubesse, né? Deixa que eu te conto então, vai.

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0: Ô, Lau.
1: Pede, Felipe.
2: Felipão emocionou, esquece.
0: Eu emocionei, eu fiquei... Como é que não emociona aquela Ana Prato cantando
3: tá
0: do seu
3: doido.
0: Lado? Fala pra mim.
3: Ah.
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0: Coisa linda.
1: Esse sonho só é possível graças a cada um de vocês, e obrigado de verdade.

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0: Salve de palmas pra Claudinha!
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2: 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Todo mundo já passou por essa história. Dessa história.
3: Que vai em prédio, né?

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3: Sabe por quê? 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

0: Gente. Felipe Rodrigo, obrigada.
1: Obrigado,
2: Deus. Obrigado, viu, Simone? Deus abençoe.
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3: Tem.
2: Lógico que tem.
4: Você também tem que eu ser.

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0: A rainha,
1: Marília Mendonça.
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0: Πρίαζο.
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0: Patrícia Vega, Alexandre e o Guilherme, viu?
1: Ah! Explodiu!
0: Isso aí. Que música boa, cara.
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0: Palmas! Não tô valendo nada!
1: Jonete Frederico!
0: Obrigado, gente!
2: Não tá valendo nada!
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0: gostou, faz barulho!
1: Os havaianos!
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0: A gente agradece demais todos vocês, verdade. Se não fosse vocês, a gente não estava aqui hoje. Pode ter certeza. Muita gente desacreditou da gente. Esse cara batalhou muito para chegar onde ele está hoje. Eu cheguei na vida dele para somar, pode ter certeza. Que a gente está fazendo uma história brilhante. E a gente se orgulha muito da nossa história. Obrigado. E vocês fazem parte da nossa história. Muito obrigado pelo carinho de todos vocês. Obrigado, obrigado.
1: Obrigado, Cuiabá!
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0: Volta boa, viu?
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0: Que voz maravilhosa.
1: Oh, obrigada.
0: Cantar
1: que
0: com
1: honra.
0: Você é muito bom.
1: A honra é minha.
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0: que gostou, faz barulho aí. Vamos junto.
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0: Sensacional.
1: Aninha, muito obrigado, viu?
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0: que deixou na temporada.
1: Obrigado! 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

0: Sim, quanta honra.
1: Deus abençoe sempre o seu trabalho, viu? Seu projeto.
0: Obrigado demais, cara.
2: Gente, por favor, convite, façam muito barulho. Muito barulho. Henrique e Juliano na parada.
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2: Ô, Manaus, eu tô preocupada, viu? Que?

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3: É brincadeira, hein? Traz alguma coisa aí pra nós beber, garçom.

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0: Obrigado, menino.
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0: briga.
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0: chora.
1: E o Negro Solimão,
2: que é isso?
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3: Canta junto, eu quero ouvir. 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
1: Mas só básico, hein? Só básico.

0: Jorge Matheus, satisfação.
1: Oh, Jorge Matheus.
2: Max Bellucci, que prazer, cara, tá aqui com você.
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0: eu bebo cerveja.
1: Bom também.
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0: A gente! Felipe Araújo!
1: Dailara!
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0: Muito obrigada.
1: Obrigada.
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0: Obrigado.
1: Beleza. 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

0: obrigado.
1: Só pra machucar, galera.
2: Obrigado.
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1: Diego, Vitor Hugo, do LP.

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2: Bruno Rosa, Lady Romário.
3: Cerveja de socorro, meu amigo. Essa é pra sofrer, viu?

0: Tá achando que tá enganando quem? Zé Rodolfo!
1: Fala, Mateuzinho!
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